0: Oiê, tudo bem?
1: Oiê,
0: Como é que você tá?
1: oiê,
0: Oiê, tudo bem? Como é que você tá?